0: 5h47.
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2: Tem que respeitar, tá homem!

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0: 6:16.
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É isso, bom dia, ei, a partir de agora, meu amigo, o Bregão só está começando. Muito bom dia pra você, né? Hoje é sabadão, dia de alegria, dia de curtição, dia de ouvir o Bregão. 7:03, 7:03, bom dia, meu amigo, bom dia, minha amiga. Sábado, 11 de julho de 2026. Bom dia pra você, onde quer que você esteja nos ouvindo, através do Radiosnet, em qualquer parte do mundo por aí, na rede mundial de computadores, através do Rádio Garden também, né? Obrigado pela audiência e pela sintonia. A você aqui em toda a região ouvindo a gente através da frequência 1370. Bom dia para você. A vocês dos sítios, comunidades, né? Vocês dos sítios, comunidades, cidades vizinhas, aonde quer que você esteja, a partir de agora, meu amigo, vá afastando as cadeirinhas. Nós estamos chegando, né? Pintando na área. Se derrubar, já sabe que é penalidade máxima. Bom dia para você, valeu, muito obrigado pela sua grande e honrosa audiência. A partir de agora o programa da manhã só está começando, né? A você que está ouvindo, está na sintonia, meu muitíssimo obrigado. Um ótimo sabadão para você, para sua família, aonde quer que você esteja. A partir de agora, o Bregão no Sabadão, o programa da manhã do Sabadão só está começando e eu conto com você a partir de agora. E para começar, já tem as primeiríssimas de hoje. Bom dia!

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1: É isso aí, beleza, brega popular até 11, meu amigo, só as populares e as tops do mundo brega. Bom dia pra você e muito obrigado mesmo pela sua grande e honrosa audiência. A você que tá ouvindo, né, está na sintonia, tá valendo demais, né, bom dia, bom dia. Daqui a pouquinho vamos começar a atender a galera, né, que tá mandando mensagens de áudio e de texto, não é isso? Já já a gente começa a atender, né? Tem mais duas aqui por conta da casa. E a gente vai começar a atender aqui a galera que tá mandando mensagem. As mensagens já estão chegando, meu irmão. É, obrigado aí pela sua grande e honrosa audiência. Show de bola. Até 11, meu amigo. Caqueado é por aqui. No Bregão do Sabadão, Brega Popular. Só as populares e as tops do mundo brega. Eita!

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É isso, vamos lá, né? Continuando aqui com o Bregão, né? É, beleza. Obrigado aí pela sua audiência e pela sua sintonia, né? A galera que tá ouvindo, curtindo aqui o Bregão, né? O Brega Popular até 11. Seu Chico Barbosa, lá em Jaguaribe, no Ceará, também tá ouvindo a gente, né? Muitíssimo obrigado aí, um ótimo sabadão para todos, né? Para você, para sua família e todos que estão ouvindo a gente, né? Mandar aqui um bom dia também para Dorlange, nossa amiga, tá ouvindo a gente. Bom dia, minha amiga. Deus abençoe a todos nós, né? Lá no Carrasco, em Coronel João Pessoa. Muito obrigado aí pela audiência e pela sintonia. Tá valendo. Ainda deixa eu ver aqui, Alzileide do Sítio Açude, Ubaldina, lá em Coronel João Pessoa.

0: Atender aqui, as mensagens estão chegando já com força, né? E a gente vai atendendo você. Vamos lá. Bom dia e muito, muito obrigado aí pela sua audiência. Alzileide, minha amiga, bom dia. Diretamente do Sítio Açude.
1: Oi, Tony, bom
0: Bom
1: dia.
0: dia,
1: Tony,
0: minha amiga.
1: passe qualquer música de Bartol Galeno.
0: Bartosão.
1: Ofereço a você, a Lucinha Lins, a Yulene, a Laíde, Veroneide, seu Manuel Bandeira, Rejane, a Francis de Abdi, a Alzeni, a Antônia, seu João de Deus, Dona Leopoldina, Rafaela, Veroneide, comadre Lúcia, compadre Josimar, Lúcio, o pessoal do Mercadinho Barros e a todos que estiver na escuta. Tenham um excelente sábado abençoado por Deus.
0: Valeu, Azileide. Bom dia, minha amiga.
2: Bom dia, Torneira. Bom dia para você, Célio Vale, Agostinho, todos vocês aí. Bom dia para todos os ouvintes.
0: Beleza.
2: Uma boa. Um bom sabadão, bregão aí.
0: Pronto.
2: Bom dia.
0: Caqueada aqui é
2: Passei a
0: nossa.
2: música de Beto Barbosa Preta. Vai para Azeleide, Cita Açude, Lúcia Lins, São Severino, Nosso Corno Lagoa Nova, Chico Barbosa, João Guaíba, os filhos dele, família, a filha dele aqui em Natal. Saúde, paz, um bom sabadão para todos. Vou falar isso, João Pedro da Leopoldina, que estão de sentimento, né? Faleceu a irmã dele,
0: Isso.
2: mas Deus deu conforto a ele e à família. Que Deus ilumine o descanso eterno para a irmã dele lá em cima, né? Saúde e paz para todos. Passa aí a música de Beto Barbosa Preta, vou ficar na escuta desse pregão aí de sabadão grande. Esconde ela, né? Meus pesos para Deus. E dê conforto a todos aí, a família, né?
0: Valeu, meu amigo. Bom dia, né? O grande Francisco, né? O grande Chico de Abdias. É isso mesmo. Ouvindo a gente, né? Bom dia e um ótimo sabadão.

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1: Olha aí, 7h35. Beleza, tá aí valendo, né? Você viu mais uma sequência de brega aí, encerrando com José Ribeiro, meu amigo. Aqui é só bregão. É isso mesmo, aproveitando aqui a oportunidade, já são 7h35, mandando aqui um alôzão para Helena, né? Helena Lourdes Diógenes, lá em Hereré, no Ceará. Bom dia, bom dia. Obrigado aí, ótimo sabadão. Valeu, né? Ouvindo a gente também, né? Maria de Fátima, minha amiga, lá no Venha Ver, ouvindo a gente, vai já curtir o grande Evaldo Braga, é a cruz que carrego.

aquele bom dia também, né, para nossa amiga Gilderlânia. Gilderlânia lá do Retiro, né? Nosso ouvinte também, né? Obrigado aí pela audiência, pela sintonia. Dorlange, nossa amiga lá no Carrasco, né? Muito obrigado aí pela sua audiência e pela sua companhia. Essa galera toda sempre ouvindo aqui o nosso programa, né? Dona Cida do Baixio, Dona Socorro da Lagoa Nova, Socorro da Timbaúba, vou mandar uma boa aqui, vou mandar uma boa aqui do Fernando Mendes para Socorro da Timbaúba, nosso ouvinte assíduo, né? Sempre ouvindo a gente, sempre na sintonia do nosso programa lá na Timbaúba, esse pessoal bom aí. Nosso amigo Mauro Pinto, o homem do Bar da Curva, né? Lá na Timbaúba também, sempre ouvindo aqui o nosso programa. Muito obrigado mesmo pela sua audiência e pela sua sintonia. Tá aí, pra minha amiga Maria de Fátima, lá de Veia Vê, Valdo Braga, Cruz que Carrego e Fernando Mendes. Vamos fazer uma dose dupla, né? Uma dose dupla aí pra nossa amiga Socorro da Timbaúba, ouvindo aí o nosso Bregão no Sabadão. Muito obrigado pela sua audiência e pela sua sintonia. Bom dia, bom dia.

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1: É isso aí, bom dia, 7:50, ótimo sabadão para você, mandando aqui um alôzão para a galera, todo mundo aí do Badanenê, o Bebe Hoje, ali próximo ao supermercado Rebouças, né? Pessoal que escuta a gente, muito obrigado, e mais tarde lá, né, tem Ilânio Lima, a partir das 11, né, ao vivaço, valeu nossa amiga Nenê. No bar Bebe Hoje, né? O bar da Nenê Bebe Hoje. E a galera do grupo também. Valeu, bom dia. É isso aí, a galera mandando mensagem, a gente vai atendendo aqui, né? Todo mundo, a galera toda aqui tem muitas mensagens, a gente vai atendendo aqui. Tendo um pouquinho de paciência dá certo, né? A gente atende todo mundo. Até 11 tem muito chão ainda, né? Bom dia, bom dia. Vamos atender aqui nossa amiga Alzeni, lá do São Severino, e Dona Lúcia Lins, também lá do São Severino, né? Bom dia, Alzeni.
2: Tony, bom dia. Tony, eu queria pedir hoje o brega com Adelino Nascimento. Eu acho, Tony, que o nome da música é A Carta.
1: A Surpresa da Carta.
2: Para meu filho, para Lucinha Lins, para Zilei, com Marilene, no Cita Sul, para todas as minhas irmãs, para você, para Serginho, para todos da Difusora. Tenha um feliz sábado.
1: Valeu, Alzeni.
3: Bom dia, Tony Oliveira. Passe para minha amada Batista, Borboleta Azul.
1: Borboleta Azul.
3: Ofereço a todos do São Severino, Veronese, seu Manuel Bandeira, Dona Socorro e Lourdes. Ah, Alzeni, aqui do São Severino, sou
1: participou
3: ouvinte,
1: agora, né? Também.
3: É, Alzeide Ulene, Francisco de Abidia, seu Zezinho nos Porões, seu Francisco Barbosa em Jaguaribe, seu Francisco Baiano.
1: Certo.
3: Para você, para Celinho, com a Antônia. É, Agostinho.
1: Certo.
3: E todos que estiverem na escuta.
1: Valeu, minha amiga.
3: Hoje eu não vou oferecer para seu João Deus, porque eu sei que ele está de sentimento, né? A falta da irmã dele. Mas que Deus dê força e coragem para nós seguir o barco para frente.
1: Com certeza, né?
3: Mas meu sentimento vai para ele e toda a família. Tenha um bom e abençoado final de semana.
1: Valeu, minha amiga. Dona Lúcia Lins, lá do São Severino, e também Alzeni, lá do São Severino. Coincidência, né? Participaram as duas uma vez só. Valeu, bom dia. A Surpresa da Carta, o nome da música, viu, Alzeni? Com Adelino Nascimento. Eita! Vamos lá, bom dia.

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1: É isso, beleza. 8:06. 8:06. Bom dia, meu amigo. Vamos lá, né? O bregão no sabadão é assim. É bem maladinho. Eu gosto é assim. Não é mostradinho não, mas é maladinho mesmo. Valeu, né? Bom dia pra você. Vamos lá, né? A galera tá ouvindo a gente. Mandar aqui um alôzão para o nosso companheiro, né? Célio Vaz. Tá lá no terreno, lá na fazenda. Lá no Sítio Cruz. Ouvindo aí o bregão no sabadão. Show de bola, né? Brigadão aí pela sua sintonia também. Luiz Cláudio. Tá lá em Brasília, né? Ouvindo a gente. Lá em Estiva Corumbá. Luziana, Goiás, é tudo nos arredores de Brasília, ali, tudo perto, né? Valeu, muito obrigado aí pela audiência. Grande Luiz Cláudio, né? Micaelense, que mora por lá. Bom dia. Vamos atender aqui nossas amigas, né? Dona Cida do Baixio e também o Baldina, lá no Carrasco, em Coronel João Pessoa. Bom dia, Dona Cida do Baixio.
2: Oi, Dona Oliveira, bom dia. Tá saindo um brega pra mim, eu tô aqui assistindo.
1: Pronto.
2: Batista.
1: Pronto.
2: José Brega, né?
1: Isso.
2: Tenha um bom dia abençoado.
1: Bom dia, minha amiga.
3: Bom dia, Tomos Oliveira, que é o Baldina, do Cito Carrasco.
1: Diga aí, Baldina.
3: Aí, um brega de Zezo, pode ser qualquer um.
1: Pronto.
3: Para ver se é Maria aí no Sítio Comum. Como é que tá você, Maria, aí no Sítio Comum, no Comum. E também vai para toda a galera aí do comum, que eu não sei do nome delas, mas vai para minhas amigas, para Carmelita, para Antônio Carmelita, para o filho dela, e vai para toda a galera de São Miguel, vai para minhas amigas do Vem a Ver, do Sítio Caco, aqui da Traquina, do Carrasco,
1: Pronto.
3: Pinto, Pé de Serra e a Lagoa Funda.
1: Aí sim.
3: Também minhas amigas de Natal, vai para minhas amigas de Porto Alegre, estão tudo na sua escuta. E vai para Eide, para Luzia e vai para também oferecer a Bola de Ouro, a Dona Socorro de Bastião Barbosa. Manda um alô para ela, que ela é uma grande ouvinte do seu programa.
1: Valeu.
3: E também as minhas irmãs no Vem a Ver, e minha irmã aí no Caldeirão, e vai para todas minhas amigas aí, de São Miguel,
1: Pronto.
3: Aí de Poço de Vara, de toda a região.
1: Certo.
3: E para você, que é um ótimo locutor.
1: Nós arranha. Valeu, Baldina. Bom dia, meu amigo. O pessoal do Carrasco aí, Dorlange, né? O Baldina, o pessoal Eide, né? O pessoal que escuta a gente aí no Carrasco, em Coronel João Pessoa. Nosso amigo Jeremias também, lá em Coronel João Pessoa, na cidade, né? Também Maria de Lino, o pessoal bom que escuta a gente. É, meu amigo. Suzana Carvalho também escuta a gente. É, tá valendo aí. É, nossa amiga Nissinha, lá no Campo Limpo. Pessoal bom que sempre escuta a gente. Muito obrigado mesmo. É o Bregão no Sabadão. Eita, começando com essa do Amadão. Aqui dói até nos calcanhares. Viu, Dona Cida? Imagine nos cotovelos. Bom dia.

É isso aí, beleza. Bom dia, bom dia. Já são 8 horas e 18 minutos. O pregão no sabadão, meu amigo, continua. A você que tá aí, né, no seu bar, no seu comércio, na sua loja, você que tá ouvindo, né, onde quer que você esteja, mandar aqui um alôzão para o nosso amigo grande, né? É o pessoal lá do Melo dos Pinheiros, Raimundo Lagoa, lá no Bar da Mangueira, né? Tá valendo. Muito obrigado aí pela sua sintonia. Pessoal aí que escuta a gente lá no Melo dos Pinheiros. Ouvindo a gente sempre, sempre. Valeu, valeu. Olha, gente, hoje é 11 de julho, né? Hoje é o dia do aniversário do nosso eterno deputado Raimundo Fernandes. Se tivesse por aqui, tinha comemoração para valer, né? Mas aonde ele estiver, que Deus o tenha num bom lugar, né? Que esteja bem, que esteja intercedendo por todos nós. Tinha um coração bom e ajudou muita gente, né? Aqui na terra e principalmente aqui em São Miguel, né? E duas músicas que ele gostava muito, a gente vai tocar agora, aqui dentro do nosso Bregão, no sabadão, tá aí, 11 de julho, dia de aniversário do grande, saudoso, eterno deputado Raimundo Fernandes. Bom dia!

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1: É isso aí, beleza. Já são 8h29. É, meu amigo, 8h29, o bregão aqui no Sabadão. O caqueado aqui é nosso. Vamos mandar aqui um alôzão para o nosso amigo Agostinho Filho, né? Amanhã vai estar por aqui no Relicário da Saudade e no Estação Musical, né, à tarde. Beleza, meu amigo. O Relicário mais cedo, né? Cedinho. O homem é bom, viu? Tá ouvindo a gente. Pessoal lá no Hiperfeirão Supermercado de seu Chico Lulu. Né? O pessoal lá ouvindo a gente. Muito obrigado. É, nosso amigo... seu Chico Lulu, Mazinho, Fabinho, Miguel, e o nosso amigo Agostinho Filho, né? Pessoal sempre aí ouvindo a gente e participando aí do nosso programa. Luciene, nossa amiga, né? Tá ouvindo a gente. Luciene, bom dia, da rua Dimas Moreira, querendo pedir uma canção aí de Antônio Jocélio, meu melhor amigo, oferecendo para Gabriela, Pretinha, Chico, para Cabeludo na Lagoa dos Marinheiros e todos que estão ouvindo a gente. Valeu, Luciano. Bom dia, minha amiga. E muito obrigado aí pela audiência. Nossa amiga Lena Costureira, lá da 13. Tá ouvindo a gente. Lena Costureira, né? Muito obrigado. Tá ouvindo aí o nosso programa, ouvindo o Bregão e oferecendo a música do Amado Batista, Obrigado a Desistir, para Adriana Valentim, né? Que vai estar aniversariando amanhã. Beleza. Valeu, né? Parabéns aí, nossa amiga Adriana. Conheço demais também, né? Adriana Valentim. Beleza. É ouvinte de muitos janeiros e carnavais também. Valeu. Parabéns aí para Adriana, né? Que vai estar aniversariando amanhã. É bom aniversário no dia de domingo, hein? É bom demais, Júnior. Tá aí, parabéns e muitíssimas felicidades, né? Já antecipadamente, nossa amiga Lena Costureira, lá da 13, está parabenizando aí Adriana Valentim, vai estar aniversariando amanhã. Show de bola. Querendo ouvir a música do Amado Batista, Obrigado a Desistir. Vamos lá, vamos atender nossa amiga Lena Costureira, parabenizando aí a nossa amiga Adriana, né, Adriana Valentim, e também vamos atender a Luciene, lá na Dimas Moreira, né? Muito obrigado e bom dia para você. E parabéns para Adriana Valentim.

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1: É isso aí, beleza. 8h42. Tá aí, bom dia pra você, né? Galera que tá ouvindo a gente, sintonizando aqui o nosso programa, né? 8h42, bom dia, mandando aqui um alôzão para o nosso amigo Manuel Oliveira, o famoso Maniçoba, lá no seu bar em frente à Lagoa. A galera que tá lá ouvindo a gente, novinho, né? Alexandre, nosso amigo Carlinhos ali no bar vizinho, né? Essa galera toda que tá sempre ouvindo, show de bola, com o radinho ligado na gente, um ótimo sabadão. Só não vá beber demais, menino. Bom dia, bom dia. Aí, né? Obrigado pela audiência. Meu amigo Agostinho Filho, é isso aí, o homem é bom, tá ouvindo a gente lá no Hiperfeirão Supermercado de seu Chico Lulu. Ele, Fabinho, Miguel, Mazinho, seu Chico Lulu, a galera toda trabalhando, né? E ouvindo a gente. Amanhã ele vai estar por aqui das 5h30 às 8 da manhã no Relicário da Saudade, isso mesmo. E à tarde das 2 às 5, Estação Musical. É, o homem é bom, viu? Grande Agostinho Filho, nosso amigo. Companheiro também, né? Gente boa demais. É, aí melhor do que dinheiro achado. O homem é bom. Valeu, meu amigo. Bom dia, bom dia. Tem mais gente querendo falar com a gente. Dona Zeta e Sérgio, lá no São Pedro, né? Ouvindo a gente. Bom dia, minha amiga. Também, deixa-me ver aqui. Dona Amélia Borba, lá em Ourinhos, São Paulo. É, Ourinhos, lá em São Paulo, ouvindo a gente, através do Rádios Net. Valeu, Dona Amélia, bom dia. Muito obrigado pela audiência e pela sintonia. Vamos lá. Bom dia, minha amiga Dorlange, do Carrasco, em Coronel João Pessoa. Bom dia, minha amiga.
2: Tony, bom dia. Quero ouvir a música do Amado Batista, Folha Seca, para oferecer para o meu esposo Chiquinho, para minha mãe Valentina, para o meu irmão Jeremias, a minha grande amiga Valdelinda no Ceará.
1: Beleza.
2: Para todos que estiver ouvindo. Para meu irmão Francisco, lá em São Paulo.
1: Escuta a gente direto,
2: tá,
1: né?
2: Ouvindo, curtindo o Bregão.
1: Beleza.
2: Para meu irmão Genilson e família.
3: Bom dia, meu amigo Tônio. Toca aí o Brega do Bartão, galera.
1: Bom dia, Rosineide.
3: Porque te amo, para oferecer para meu esposo, para meus filhos, para todas minhas irmãs, meus irmãos. Cunhados e cunhadas, sobrinhos e sobrinhas, comadres e compadres.
1: Certo.
3: Oferecer também para minha irmã Aurineide lá no sítio Melo Espinheiro, também para minha sobrinha Leidiana lá no sítio Mulungu. Para você e um bom dia.
1: Valeu, minha amiga Rosneide, obrigado aí. Ouvindo a gente lá na rua Maria Madalena, no bairro Maria Manuela. Tá aí, essa música do Bartosão vai também para Agostinho Filho e toda a galera lá do Hiperfeirão Supermercado de seu Chico Lulu, né? Mazinho, seu Chico Lulu, Fabinho, Miguel e Agostinho Filho. O homem é bom. Vamos começar com a folha que nunca molha. Eu já fiz 34 anos de rádio e essa folha nunca molhou. Sempre é Folha Seca.

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1: É isso aí, vamos lá, né? Sabadão é assim, é bregão, é sabadão, é dia de alegria, dia de curtição. Tá valendo aí, né? 8h56. Rapaz, a hora hoje não tá passando não, viu? Tá se arrastando. Aí eu pensava que era bem 10 horas, meu amigo. Ainda vai dar 9 horas? Então tem muito brega pela frente, meu amigo. Pode arrochar aí o pedido, o caqueado aqui. Tem muitos pedidos aqui, mas a gente vai atendendo na sequência, né? Atende todo mundo, meu amigo. Aqui o negócio é nós. E depois de nós, você já sabe. É nós de novo. Ainda sobra muito, viu? Sobra muito mesmo. Vamos lá, né? Lena Costureira da 13. Ouvindo a gente, trabalhando, né, Lena? Muito trabalho aí nesse período. E ouvindo aqui o nosso programa para relaxar. Nós não somos cerveja não, mas relaxa. Nem antibiótico, mas está valendo. Vamos atender aqui Dona Lindalva Lima da Lagoa dos Marinheiros e o nosso amigo Luiz Eduardo. Luiz Eduardo é lá da Boa Vista, em Hereré, no Ceará. Bom dia, bom dia. Vamos lá. Bom dia, meu amigo Luiz Eduardo.
2: Bom dia, meu amigo. Aqui é Luiz, aqui da Boa Vista, de Hereré, Ceará. Estou ouvindo seu programa. Não é seu programa, não, viu? Quero que você toque aí aquela música de Lindomar Castilho, se eu pudesse. Agradecer a vocês da raiz aí e a todo mundo que está ouvindo esse programa.
1: Né? Valeu, meu amigo. Grande Luiz Eduardo. Luiz, o nome dessa música é legal, né? Se eu pudesse, essa hora eu estava para lá de Miami, nos Estados Unidos. Valeu, né? Obrigado aí, mas vai que cola. Um dia o caba certo na Mega Sena, né? Aí dá certo. Vamos lá. Bom dia, bom dia. Dona Lindalva Lima, da Lagoa dos Marinheiros.
3: E Tony? Passo para a minha canção Amiga, com Paulo do Iguatu, para mim curtir, para toda a minha família, ofereço para a Veroneide, para a Lucinha Lins, para a Maria de Fátima, para todos que estiverem na escuta. Tenha um bom dia e fique com Deus.
1: Valeu, Dona Lindalva Lima. Bom dia, bom dia. Obrigado aí pela participação, né? Dona Lindalva Lima e o grande Luiz Eduardo, lá da Boa Vista, em Hereré, no Ceará. Bom dia, bom dia.
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0: É isso, meu amigo, já estamos de volta aqui. É brega aqui até encostar no pescoço, viu? Até 11 o caqueado é por aqui, meu amigo. É, beleza demais. Um alôzão pra galera na escuta, né? O pessoal que manda mensagens de áudio e de texto. Muito obrigado aí pela sua audiência e pela sua sintonia, né? Mandar aqui um alôzão também. É, deixa eu ver aqui. Para o nosso amigo Luiz Cláudio. Vamos já atender ele, né? Tá ouvindo a gente. Pessoal que tá ouvindo através da Rede Mundial de Computadores. Helena, né? Lá em Hereré, no Ceará também, né? Obrigado aí pela audiência. Dona Socorro da Lagoa Nova, daqui a pouquinho eu atendo a senhora. Meu amigo Jeremias, lá em Coronel João Pessoa, ouvindo aí também o nosso bregão no sabadão. Essa galera toda participando. Meu amigo Marcos, ouvindo a gente lá em Doutor Severiano. Nila também, né? Em Doutor Severiano. Essa galera boa que nos escuta aí, aonde quer que você esteja. Aquele abraço, né? Muito obrigado mesmo pela sua audiência, pela sua sintonia. Vamos atender agora Luiz Cláudio, seu Chico Barbosa. E vamos detonar aqui uma dose dupla com o grande Elino Julião. Eita, essa é boa, viu? Bom dia, seu Chico Barbosa, diretamente de Jaguaribe, no Ceará. Bom dia, meu amigo.
1: Oi, Tony Oliveira. Bom dia, Tony. Bom dia, Marcelinho Vaz. Bom dia.
0: Bom dia, meu amigo.
1: Tá ouvindo o Bregão do sábado. Tony, hoje eu quero ouvir com o Amado Batista, Não Bebo Álcool. Quero oferecer essa música aqui para meus dois filhos, que hoje estão os dois aqui em Jaguaribe, graças a Deus, minha filha Ana Flávia, o meu filho Felipe, para seu Chico de Abdias lá em Natal. Ela agora, seu Chico, está aqui, está de férias, está passando as férias aqui em Jaguaribe comigo, viu? Vai voltar em agosto, dia 9, se Deus quiser. E para o seu João Deus, eu quero dizer meus pêsames, meus sentimentos pela família, né, que ele perdeu uma irmã, que Jesus abençoe, deu conforto à família, a dona Leopoldina, a Rafaela, a filha dele, e a toda a família, que Deus tenha a irmã dele num bom lugar, e esse é o caminho de todos nós, né? Quero oferecer para seu João do Melo, seu João Baiano do Melo, para dona Socorro da Lagoa Nova, e a irmã dela é Lourdes, eu conheço também elas duas, e para meu amigo Agostinho Filho, para você também, Tony.
0: Beleza.
1: Tenha um bom dia, Tony. Até segunda-feira, se Deus quiser.
0: Pronto, obrigado, meu amigo.
1: A todos, que Jesus abençoe.
0: Valeu, obrigado aí, meu amigo. Bom dia.
1: Ah, Tony, eu já estava esquecendo, rapaz, para a dona Lúcia Lins, que acabou de participar aí.
0: Foi,
1: também.
0: Participou agora.
1: Né? Ela falou no meu nome aí. Obrigado, dona Lúcia. Para a senhora também, essa música. E quero agradecer também, Tony. Nesse tanto eu ouvi você também mandando um alô para mim aí, viu? Obrigado.
0: Isso.
1: Obrigado, Tony. É porque de sábado a gente fica cuidando aqui dos afazeres da casa, né? Mas dá certo.
0: Aham, dá sim. Valeu.
2: Bom dia, meu amigo Tom Oliveira. Bom dia, ouvinte da Difusora de São Miguel.
0: Olá, Luiz Cláudio. Bom dia, meu amigo.
2: Curumbá, ligadinho ouvindo o Bregão.
0: Homem é bom.
2: Tom Oliveira. Um alôzão aí a todos que estão ouvindo aí. Raulmi, São Reina 13, Zé Bicão. Amigo Agostinho Filho, Maradona lá no Incó, todos que estão ligados aí.
0: Pronto.
2: Eu vi uma de Zé Ribeiro. Entrei por a porta da sala, acho que mais ou menos assim.
0: Isso. Beleza, meu amigo. Grande Luiz Cláudio, né? Ouvindo a gente lá em Brasília, Estiva Corumbá, né? Ali no, nas redondezas. Valeu. Muito obrigado aí pela sua audiência e pela sua sintonia, né? Essa galera toda ouvindo a gente. Vamos lá, né? Brega pedido é brega tocado, meu irmão. Vamos lá, show de bola. Até 11, o bregão é aqui.

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É isso, vamos lá, continuando aqui com o Bregão no Sabadão. Damiana, nossa amiga lá dos Purões, né? Meu muitíssimo obrigado aí pela audiência e pela sintonia. Esse pessoal bom que sempre escuta, né? Participa. Mandar aqui um alôzão também para nossa amiga Dalva, Maria, Célio de Eliseu, né? O pessoal lá no São Pedro ouvindo a gente, né? Muito obrigado aí pela audiência e pela sintonia. A você que escuta a gente, né? Que participa.

0: No sabadão, no bregão. É, aqui o caqueado é bem direitinho. Adriano, meu amigo, daqui a pouquinho eu atendo você também. Dona Zeta e Sérgio, lá do São Pedro, já vou atender a ela aqui, né? É muita gente, a gente vai atendendo aqui de acordo da sequência que vão chegando as mensagens, né? Bom dia, e muito obrigado aí pela sua audiência e pela sua sintonia. Vamos lá, Damiana, minha amiga, ouvindo a gente lá nos Purões.
1: Bom dia, Tony Oliveira, gostaria de pedir a música do Ainda Apaixonado, minha, Indinha, para oferecer a todos que estão na escuta e a você que é um outro comunicador, lhe assisto todas as manhãs.
0: Valeu, meu amigo.
1: Oferecer toda a minha família, fica com Deus.
0: Sim, pronto, beleza, muito obrigado aí pela participação, né? Pessoal bom aí ouvindo a gente. Valeu, Damiano, vou já procurar essa música legal do Ainda Apaixonado, né? Franquito Lopes.
2: Oi, Tony, bom dia, aqui é Daliano dos Purões. Tony, eu queria pedir uma música para oferecer à minha mãe Lúcia, que está fazendo aniversário hoje.
0: Pronto.
2: Os parabéns dos filhos, dos 8 filhos, dos netos, dos genros, das noras, do esposo Zé Limão.
0: Pronto. Beleza. Ela complementou aqui com uma mensagem de texto, né, também? A nossa amiga Daliane, pessoal aí dos Purões, né? Ouvindo a gente sempre, sempre. Obrigado aí, né? Deixa eu ver aqui, ela complementou aqui, né? Mandou o áudio e complementou aqui o restante. Muito obrigado aí, Daliane, pela audiência, né? Ela está parabenizando aí, né? Recebendo os parabéns dos filhos, Veridiano, Vericiano, Caliane, Gerliane, Daliane, né? Jaqueline, Daiane e Cláudia. A música é do Cristiano Neves, mãe. E também recebendo os parabéns do esposo Zé Limão. Valeu, né? Muito obrigado aí pela audiência, pessoal dos Purões, ouvindo aí o nosso programa sempre, sempre, né? Sempre participando com a gente, nos ouvindo. Seu Zezinho também, né? Pessoal lá dos Purões, ouvindo aí com força, hein? Audiência mais do que comprovadíssima. Valeu. E obrigado a todo mundo aí que escuta o nosso programa. Show de bola. Vamos lá.
3: Parabéns, parabéns, parabéns pra você.
0: É isso aí. Já vamos tocar a música Mãe com Cristiano Neves, porque agora tem Franquito Lopes, Minha Índia. Eita, essa é boa. Bom dia, bom dia.

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1: É isso aí, vamos lá, mandando aqui o alôzão para o nosso amigo Gilson Gonçalves, galera das crioulas, né? Só que Gilson está aqui pela rua, né? Beleza, muito obrigado aí pela audiência e pela sintonia, pessoal bom aí que sempre escuta a gente, sempre ouvindo aqui o Bregão no Sabadão, meu amigo Chagas, né? Grande Chagas, lá do Retiro, né? Ouvindo a gente, irmão da Gilderlânia. Falar nisso, a Gilderlânia tá ouvindo a gente, querendo ouvir aqui uma música, né, de Sandro Lúcio, oferecendo para todos que estão na escuta e para nós aqui da rádio. Bom dia, bom dia. O corretor do celular aqui, viu, Gilderlânia? Parece umas coisas aqui que não tem nada a ver. Por isso que é bom que o cara tá escrevendo, olhar direitinho, né, para ficar de boa, né? Pra não... E erro de digitação, né? Valeu, Amélia Borba, ouvindo a gente lá em Ourinhos, São Paulo. Tá valendo aí, né? Muito obrigado mesmo pela audiência e pela sintonia. Dona Expedita, lá dos Purões, minha amiga Antônia, né? Lá do Núcleo Sabino Leite, que é isso, meu amigo. Vamos lá, né? Galera toda ouvindo a gente. Vamos atender Dona Socorro e nosso amigo Adriano, né? Também tá ouvindo a gente. Muito obrigado aí pela audiência e pela sintonia, né? Pessoal bom que escuta, participa, manda sua mensagem de áudio e de texto. Pode ficar à vontade, meu amigo. Bom dia, Dona Socorro da Lagoa Nova.
2: Bom dia, João. Bom dia, senhor. Bom dia, Dona Oliveira. Eu quero pedir hoje, conversando com as águas, com os aviões. Ofereço aqui a Lourdes, a Lucinha Lenz, minhas irmãs lá, Região de Jaguari, meu cunhado, meu sobrinho. Ofereço também seu Chico Barbosa, ofereço e de família, ofereço aqui o seu João de Dona Leopoldina, Rafaela e toda a família. Não sei se eles estão ouvindo não, né? Porque eles, eu, a irmã dele, né? Desejo meus sinceros boa tarde, né? Que Deus o conforte todos, né? Ofereço a Cisa Zé de Astolfo, a Chico de Abedia, Miguel do Caminhão, a seu Chico Baiano, a Zé de Dativa e a Lita, ofereço a Cazuza Madrinha Milani, Maria de Braz, a Zena de Chico Goma, que é a Chiquita Neném, e a todos que estiver na escuta. Tenha um dia abençoado e fique com Deus e a toda a equipe da Difusora. Tchau. Sim, Alzilite. Do Cidão Açude.
1: Pronto, Dona Socorro da Lagoa Nova. Bom dia, minha amiga. Vamos já tocar Zé Viola, conversando com as águas. Meu amigo Adriano está lá em Apodi, ouvindo a gente através do Rádios Net. Bom dia, meu amigo.
3: Bom dia, Tona. Aqui é Adriano. Estou aqui em Apodi, RN. Tony, passa aí a música Vida de Cão Sem Dono, com Roberto Miller, para oferecer a todos ouvindo o programa.
1: Pronto. Okay,
3: garoto.
1: Valeu, Adriano, meu amigo. Tá ouvindo a gente lá em Apodi. Show de bola. Obrigado pela audiência. Vamos lá.

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0: É isso aí, 9h55, beleza, né? Continuando aqui com o Bregão no Sabadão, até 11, meu amigo. O caqueado aqui é bem direitinho, né? Valeu, valeu. Bom dia, dona Zete Sérgio. Daqui a pouquinho eu já começo a atender a senhora, viu? A gente atende a senhora também. Já tem um pedido para o mesmo... A mesma canção que a senhora está pedindo, né? A gente atende já, já. Beleza? Muito obrigado pela sintonia. Vamos lá. Bom dia, bom dia.
1: Bom dia, dona Oliveira. Aqui é Francisca da 13 de Maio.
0: Francisca da 13.
1: Eu queria pedir uma música a você para oferecer a meu filho, Alcione, que está aniversariando hoje. Ele mora lá no Manuel Vieira. Ele está recebendo os parabéns dos pais, Francisca e João Pinto, dos seus quatro irmãos, da sua filhinha Maria e de todos os seus amigos.
0: Pronto. Beleza.
1: Aquela música, um de Amado Batista.
0: Pronto.
1: Mais apaixonada.
0: Tá bom. Viu? Beleza. Vamos tocar uma boa aqui.
1: Você resiste o aniversário dele durante seu programa, viu?
0: Pronto, já está registrado.
1: Francisco, você foi um ótimo comunicador.
0: Valeu, Francisca, bom dia.
1: Um feliz sábado.
0: Muito obrigado.
1: Bom dia.
0: Valeu.
2: Bom dia, bom dia. Aqui é a Gabriela da Rua José Cesário. Gostaria que você passasse hoje para mim, Marília Mendonça. Cupido Gari. Somente para me curtir. Um bom dia aí, um bom trabalho.
0: Valeu, minha amiga. Tá aí, Gabriela. Meu cupido é gari. Só pega lixo, hein? Ave Maria. É o nome da música, né, Gabriela? Bom dia e obrigado aí pela audiência e pela sintonia de sempre.
3: Eita brega gostoso! Detona aí, meu compadre!
0: É, meu amigo, detona aí, meu compadre.

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1: É isso aí, meu amigo. Vamos lá, né? Continuando aqui com o Bregão no Sabadão. Meu muitíssimo obrigado aí pela sua audiência, pela sua companhia, né? Já são 10:09, aí 10:09. Bom dia pra você. Muitíssimo obrigado aí pela audiência. Mandando aqui um alôzão, né? Pra Aldenora, lá do Sabino Leite, nossa amiga, né? Sempre ouvindo a gente. Tá valendo aí. Muitíssimo obrigado aí pela audiência, pessoal do Núcleo Sabino Leite. Galera boa. Sempre ouvindo. Minha amiga Nita do Manel Vieira também, né? Ouvindo aí o nosso programa no Sabadão também, né? O Bregão do Sabadão. Tá valendo demais. Muito obrigado aí. Mandar aqui uma alusão para o nosso amigo Chiquinho, né? Lá no Núcleo Manel Vieira. Chiquinho de Norró. Valeu. Muito obrigado aí ouvindo o Bregão no Sabadão. Show de bola. Um ótimo sábado para todo mundo. Vamos atender aqui meu amigo Adriano, lá do Alto Santa Teresa, né? Ouvindo a gente. E também nosso amigo Pedro, lá de Brejo do Cruz, na Paraíba. O homem é bom, né? Tá ouvindo a gente através do Rádios Net, lá na terra do Zé Ramalho. Meu amigo. Tá pensando que é brincadeira? Show de bola. Vamos lá. Meu amigo Adriano, bom dia, meu amigo. Para você que está ouvindo aí a gente.
2: Bom dia, meu amigo Tony, sabadão com Bregão.
1: Sim.
2: Queria ouvir a música com Léo Magalhães, Faz Ciúme Pra Ela. Faz Ciúme Pra Ela, né?
1: Pronto,
2: meu amigo Tony.
1: Uhum.
2: Mandar um alôzão.
1: Sim.
2: A João de Deus, na Leopoldina, Rafaela, o Cita Agreste, Célio de Eliseu, no São Pedro, Dalva e Maria, meu amigo Agostinho Filho, o Hiperfeirão Supermercado de Chico Lulu, toda galera lá na sintonia.
1: É isso, estão lá ouvindo a gente.
2: Todos os ouvintes, bom dia.
1: Valeu, meu amigo. Bom dia. Grande Adriano, lá do Alto Santa Teresa. Meu amigo Pedro, de Brejo do Cruz. Bom dia, meu amigo.
3: Bom dia, Tony. Meu Pedro de Brejo do Cruz. Faça aí o consumo do Carlos Alexandre, meu amigo. Doce Paixão. Vou cumprimentar o meu amigo Paulo Pereira, o Toninho, o Zé Paizinho, o Marinado Batista, o Eli Elis.
1: Certo.
3: Para você, meu amigo, para o Agostinho Filho, para todas as minhas amigas. Forte abraço. Pedro de Brejo do Cruz. Passa aí o som de Carlos
1: Alexandre. Doce paixão. Pronto, meu amigo. Valeu. Bom dia e muito obrigado aí pela sua audiência e pela sua sintonia.
4: Eita brega gostoso. Detona aí, meu compadre.
1: Detona aí, meu irmão. Bom dia, bom dia.
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0: É isso aí, beleza, já são 10h26, isso aí, 10h26, bom dia, bom dia. Mandar aqui um alôzão para o nosso amigo Marcos Nogueira, né, o Marquinhos, ouvindo a gente também, né, show de bola. É... Ivan Ducal, esse é outro, tá ouvindo a gente também, né, beleza, obrigado aí pela audiência. Meu amigo Marcos Nogueiras da Contenda FM, né, Contendas FM lá de Pereira, lá nas Contendas, né? Só que hoje ele tá de folga. Como é bom, né? Muito obrigado aí pela audiência de sempre, né? Show de bola. Valeu, valeu. É... Vamos atender aqui Dona Zete e Sérgio. Dona Zete tá ouvindo a gente lá no São Pedro, querendo ouvir Paulo Nascimento. O Paulo de Iguatu, né? O filho do agricultor. Mandando aí para Isabelinha, para todos os amigos e amigas, para nós aqui da rádio, para mim, para Célio Vaz e também especialmente para o seu grande amigo Célio de Eliseu. Valeu, obrigado aí, Dona Zete. Obrigado mesmo aí pela sintonia, pela audiência, né? Nosso amigo Fernandes, lá em Natal, né, ouvindo a gente, querendo ouvir uma do Franquito Lopes, oferecendo a todos que estão na sintonia. Ele está em Natal, mas está na escuta. E para nós aqui, né? Oferecendo para todos nós aqui. Valeu, meu amigo Fernando. Bom dia, né? Obrigado pela sua audiência e com a sua sintonia. É, tá valendo. Também quem tá querendo ouvir é o filho do agricultor. É, deixa-me ver aqui. É nossa amiga Francisca, né? Lá da 13, ali no final da 13, né? É ali na saída para o Riacho Fundo. Não é isso? É, Lúcia, na verdade, na saída ali para o Riacho Fundo. A Francisca já participou no bloco anterior aí. Tá oferecendo a música, o filho, essa canção do Paulo Nascimento, né? O filho do agricultor, para o seu irmão Edmilson, que está completando mais um ano de vida hoje. Desejo muita saúde, paz, felicidade, sucesso e que Deus continue abençoando a sua vida e realizando todos os seus sonhos. Beleza? Realizando todos os seus sonhos. E recebendo os parabéns aí de todos da família. Feliz aniversário, Edmilson. Oferecimento aí de Lúcia, né? Lá do final da 13, lá na saída para o Riacho Fundo. Mandando aí o filho do agricultor. Beleza, vamos mandar aqui na sequência, né? Para nossos amigos. Também Dona Zete e Sérgio, lá do São Pedro, também pediu essa daí, né? Muito obrigado pela sua audiência. Meu amigo Marquinhos, né? O grande Marcos Nogueira, lá da Contendas FM. Beleza. Bom dia, meu amigo.
1: Bom dia, meu amigo Tom Oliveira, aí da Rádio Difusora AM de São Miguel. Tá bom? Aqui é o locutor Marcos Nogueira. Hoje eu tô de folga da Rádio Contendas FM. Hoje e amanhã a Rádio Contendas FM não funciona, né? Minha folga, passa a semana trabalhando, cara. E chega a hora que o corpo da gente pede um descanso, né? Pois é, meu amigo. Pronto. Tom, toca aí qualquer sucesso da Carmen Silva, tá bom? Sucesso brega da Carmen Silva, ofereço pra você, pra o nosso companheiro de trabalho Agostinho Filho, pra Geraldina, todos aí que faz a família Difusora de São Miguel, 1370, pra todos os ouvintes daí da cidade de São Miguel, Paulo dos

0: Ferro, em toda a região, ouvindo pela frequência, pelo nosso aplicativo. Tá bom, meu amigo Tom? Valeu, Tom. Bom dia. Tô aqui, viu? Ouvindo você desde as 7 da manhã, desde o comecinho do brega. Valeu!
1: Valeu, grande Marquinhos, é o Marcos Nogueira, lá da Contendas FM. Retransmite o nosso programa na semana, né? Por lá. Valeu, bom dia, meu amigo. Obrigado pela participação. Show de bola!

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0: É isso aí, gente. Beleza, já são 10h48. Tá aí, a dor do parto é dolorido, mas é o jeito, né? A gente vai agradecer aqui a você que participou, que mandou mensagens de áudio e de texto, né? Participou aqui do Bregão no Sabadão. Meu muitíssimo obrigado aí. Grande Luiz Cláudio, lá em Brasília, né? Tá aí ouvindo a gente. Obrigado aí pela sua audiência, o Newton, né? Beleza, meu amigo. Vamos lá, né? Obrigado pela sua audiência no finalzinho aqui. Agradecendo a você. Seu Zezinho, meu amigo, muito obrigado aí pela audiência e pela sintonia. Vou deixar aqui as últimas tocando para o senhor também, né? Tá ouvindo a gente, pessoal dos Purões, sempre, sempre na sintonia aqui do nosso programa. Meu muitíssimo obrigado mesmo pela companhia. Segunda-feira estaremos por aqui com mais um programa Difusor O Povo no Rádio. O Bregão volta no sabadão, né? Sábado que vem estaremos por aqui mais uma vez com o Bregão. Beleza? Muito obrigado pela sua sintonia, pela sua audiência.
1: Bom dia, compadre Tony, bom dia. Hoje eu tô atrasado, meu filho. Mas um bom dia, velho, para o compadre Luiz Justino, Francisco Dia, Célio Vaz, Paulinho Pedinho, Davi, João de Deus e Leopoldina, Juvenal Evangelista, Lúcia Lindy, Manoel, bom dia a todos, viu? Cheguei agora, deixei o celular em casa, eu esqueci, viu?
0: Valeu, meu amigo.
1: Pra você. Daqui a pouco eu tô na cidade, viu?
0: Tá muito bom. Obrigado. Bom dia, bom dia. Valeu. Aí, obrigado, né, pela participação, Dona Expedito, pessoal dos Purões, né, que sintoniza a gente também. Muito obrigado aqui, o Fernando tá em Natal, né, também ouvindo a gente através aí do Rádios Net. Todo mundo que participou, que mandou mensagens de áudio e de texto, meu muitíssimo obrigado aí pela sua sintonia. Valeu, obrigado aí. Tá ouvindo a gente? Show de bola. A gente volta segunda no Difusor O Povo no Rádio e próximo sábado no Bregão. Um abraço, gente. Muito obrigado aí pela sua grande e honrosa audiência de sempre, né? Esse pessoal aí que sintoniza o nosso programa e participa também. Valeu, muito obrigado e até lá!

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Boa tarde, boa tarde. A paz do Senhor Jesus. Hoje, 11 de julho de 2026, mais um programa, já é a última hora para a glória do Senhor. Convido você a estar conosco na sintonia, glorificando, engrandecendo o nome do Senhor junto conosco nesta tarde de sábado. Louvado seja o nome do Senhor, porque o Senhor já se faz presente neste lugar. Vamos orar agradecendo ao Senhor por mais um dia. Aleluia! Louvado seja o nome do Senhor. Agradecendo as bênçãos, as vitórias e glorificando o nome dele. Senhor, nosso Deus, nosso Pai, te damos glória, te damos graças por mais um dia, por mais uma oportunidade, Senhor, de estarmos na tua presença, fazendo a tua obra, Senhor, glorificando, engrandecendo o teu santo nome. Pai querido, nesta tarde, vem falar conosco através dos louvores, através da tua palavra. Sim, meu Deus, faça, Pai, aquilo que só o Senhor é capaz de fazer. Vai visitando, meu Deus, vai curando, vai libertando. Vai salvando, Senhor, vai restaurando, vai transformando, meu Deus, para a glória do teu nome. Que o teu nome, Senhor, seja glorificado e engrandecido em todo o tempo, em nome de Jesus. Amém e glória a Deus. Aleluia. Você que está em casa, traga sua Bíblia para pertinho de você, para acompanhar a leitura, acompanhar a palavra. O Senhor falará conosco grandemente, aleluia, através da palavra do Senhor. Vamos louvar ao Senhor com os nossos 3 hinos da harpa. Você que está em casa, que tem a sua harpa, pode nos acompanhar. Louvado seja o nome do Senhor. É o hino 2, 3 e 4 da nossa harpa cristã. Vai glorificando, vai adorando, porque o Senhor já está neste lugar recebendo o nosso louvor e a nossa adoração.

Louvado seja o nome do Senhor, aleluia. Quero aqui mandar um alô para o nosso pastor Bruno, a nossa irmã Sara, que Deus continue abençoando em nome de Jesus. Um alô também para o nosso irmão presbítero Elias, a sua família que está na escuta, na sintonia, que Deus abençoe grandemente. Um alô também para os nossos missionários e missionárias da área rural do Campo Eclesiástico de São Miguel, que Deus continue abençoando, fortalecendo, renovando, sustentando em nome de Jesus, para que vocês continuem fazendo a obra do Senhor com amor e alegria. E claro, você que nos ouve todo sábado, sintonizados aqui na rádio, através da rádio, do aplicativo, da internet, muito obrigada pelo carinho. Que Deus abençoe sua vida, sua casa, sua família, em nome de Jesus. Continue glorificando, adorando, engrandecendo o nome do Senhor, porque o Senhor está neste lugar para receber a tua adoração e o teu louvor como sacrifício suave nas narinas dele. Glória seja dada ao nome do Senhor. Aleluia. Vamos louvar ao Senhor com dois louvores. Daqui a pouquinho voltamos com os aniversariantes da semana.

Louvado seja o nome do Senhor, aleluia! Olha, completou o ano dia 5 de julho, nosso irmão Natanael Figueiredo Sampaio, José Agel de Souza Silva e nossa irmã Maria Eduarda dos Santos Alves. Dia 7 foi o dia do nosso irmão Pedro Leite da Silva. Dia 8 completou o ano, nossos irmãos Tiago Anderson de Souza Leite e nossa irmã Thalita Raquel Barbosa da Silva. Dia 10 foi o dia da nossa irmã Eliete Maria de Aquino Ferreira. A esses aniversariantes e a você, ouvinte, que também completou ano esta semana, parabéns, que Deus abençoe grandemente, que as promessas do Senhor se cumpram na totalidade na vida de vocês. Louvado seja o nome do Senhor. Vamos continuar louvando, adorando o nome do Senhor com mais um louvor. Daqui a pouquinho voltamos com a palavra de Deus. Você que está em casa, abra sua Bíblia no livro de Isaías, capítulo 53, porque o Senhor falará grandemente conosco através desta poderosa e rica palavra.

Glória seja o nome do Senhor. Fala, Deus. Ele vai falar neste momento através da santa e poderosa palavra. Livro de Isaías, capítulo 53, versículo 4 ao 5. Diz assim a palavra do Senhor: verdadeiramente, Ele tomou sobre si as nossas enfermidades, as nossas dores levou sobre si. E nós o reputamos por aflito, ferido de Deus e oprimido. Mas ele foi ferido pelas nossas transgressões e moído pelas nossas iniquidades. O castigo que nos traz a paz estava sobre ele, e pelas suas pisaduras fomos sarados. Glória a Deus! Aleluia! A palavra do Senhor nesta tarde vem nos falar sobre Cristo Jesus, que morreu, padeceu, sofreu, aleluia, por mim e por você. O profeta Isaías é conhecido como profeta messiânico, porque ele, em todo, aleluia, o seu ministério, ele aponta para a vinda do Messias, para a vinda de Cristo, que salvaria o povo, aleluia, restauraria a aliança entre Deus e o povo que foi quebrado quando Adão e Eva caíram em pecado no jardim do Éden. E aquela conexão com o Senhor foi quebrada, mas Isaías nos mostra que havia um que iria vir, aleluia, para padecer, para sofrer, para ser humilhado, moído, escarnecido, para que, aleluia, essa conexão entre Deus e o homem fosse restaurada. Palavra do Senhor nos evangelhos, aleluia, de Mateus, Marcos, Lucas e João, vai nos mostrar que na hora, aleluia, que Jesus é crucificado e que, aleluia, Jesus morre na cruz por nós, o templo, aleluia, estremece, a terra estremece, e o véu que havia no templo separando o povo do Santo dos Santos é rasgado de alto a baixo, aleluia. Isso quer dizer que o que impedia do homem ter acesso ao Senhor estava sendo retirado naquele momento, a porta de acesso, aleluia, para Deus estava sendo aberta por intermédio do Senhor Jesus Cristo. Louvado seja o nome de Deus. Aleluia. Glória seja dada ao nome do Senhor. O próprio Jesus nos diz em tua palavra, aleluia, que não há outro além dele, aleluia, para que o homem tenha acesso ao Pai. O próprio Jesus disse: ninguém vai ao Pai senão por mim. Ou seja, não temos acesso ao trono, não temos acesso ao Pai, a não ser por intermédio de Jesus. Eu costumo dizer nas pregações onde eu passo, aleluia, que o mundo interpreta e entende de maneira diferente, e o mundo busca acesso aonde não tem, aonde não existe. O mundo, aleluia, ele ora, ele reza, ele pede, aleluia, que outras pessoas que passaram pela terra intercedam ao Pai, mas Jesus é claro, ninguém vai ao Pai se não for por Ele. Não existe outra porta, não existe outro caminho. E o mundo, aleluia, procura outros acessos que não existem. É bem claro que a palavra nos fala e nos mostra isso. Firmada na palavra, alicerçada na palavra do Senhor, eu posso dizer nesta tarde que se João fosse o caminho, Jesus não precisava ter nascido, padecido e morrido na cruz por nós.
Se Lucas fosse o caminho, Jesus não precisava ter vindo, morrido, sofrido, padecido por nós. Se Maria fosse o caminho, Jesus não precisava ter vindo, sofrido, morrido por nós. E tantos outros que o mundo busca intercessão. Se eles intercedessem, se eles, aleluia, nos levasse a Deus, Jesus não precisava ter vindo. Mas ele veio porque ele é o único meio, ele é o único, aleluia, intermediário entre Deus e o homem. A própria palavra do Senhor diz: e tudo o que pedires no nome do Filho, o Pai ouvirá e concederá a petição. Glória seja dada ao nome do Senhor. E é isso que Isaías nos mostra nesta palavra. Que verdadeiramente Jesus veio, sofreu por nós, levou sobre si as nossas dores, nossas enfermidades, nossos fracassos, nossas transgressões, nossos pecados, sobre ele, sobre si. Aleluia. Foi chicoteado, foi zombado, foi cuspido, foi rasgado, foi dilacerado, aleluia. Foi crucificado por mim e por você. Foi pago um alto preço pela nossa vida. Foi pago preço de sangue. E não conhecemos nenhum outro, aleluia, capaz de fazer este sacrifício por nós, a não ser Jesus. Ele que foi gerado sem pecado, andou e viveu, em tudo foi tentado, mas não pecou, levou sobre si, aleluia, o que era nosso, a nossa culpa, os nossos pecados, nossos fracassos, nossas enfermidades, nossas dores. Ele pegou para ele. Trocou o fardo dele, que é leve e suave, pelo peso da cruz, que era para mim e para você. Aleluia. Aqueles pregos eram para mim e para você. Aquela cruz era para mim e para você. Mas o Filho de Deus tomou para ele, para que hoje nós tivéssemos vida, para que hoje nós fôssemos livres, para que hoje nós tivéssemos acesso ao Pai, para que hoje nós tivéssemos, aleluia, oportunidade de viver a vida eterna. Mas pelo intermédio do Filho de Deus. Ninguém, aleluia, leva ao Pai as súplicas que você faz, a não ser o Filho. Se você está pedindo em outro lugar, em outra porta, sinto muito em lhe dizer, você está pedindo errado. Você está clamando em vão. Porque a porta de acesso é Jesus Cristo. Quem faz o intermédio entre mim e o Senhor, entre você e o Senhor, é Jesus Cristo, que pagou o alto preço, que comprou a mim e a você, para que a nossa aliança com o Pai fosse restaurada.
para que nós tivéssemos acesso direto ao trono. Louvado seja o nome do Senhor. O mundo diz muitas coisas ao nosso respeito. O mundo diz que não tem mais jeito. O mundo diz que é um fracasso. O mundo diz que não serve para nada. O mundo diz que você é erro, que você é engano. Mas Jesus diz nesta tarde: você tem valor porque eu paguei o preço pela tua vida. Você não é um erro porque eu paguei o preço pela tua vida. Você não é engano porque eu paguei o preço pela tua vida. Aleluia. O preço foi pago. Foi pago o maior preço, o maior valor que ninguém, aleluia, em toda a vida seria capaz de pagar, mas Jesus pagou. Aleluia. Jesus pagou o alto preço pela nossa vida. Glória seja dada ao nome do Senhor. A cruz, o sangue, foi o preço que ele pagou. Nossas dores, nossas enfermidades, nossos fracassos, nossos pecados e transgressões. Aleluia. Foi levado com ele para a cruz do Calvário. E o castigo que hoje nos dá paz, que hoje nos faz livre, que hoje nos dá direito à vida eterna, estava sobre ele na cruz do Calvário. Portanto, meu irmão, aceite este sacrifício, receba este sacrifício, reconheça este sacrifício, reconheça e aceite Jesus Cristo como o único e salvador da tua vida, porque não há outro caminho, não há outro meio, não há outra pessoa que seja capaz de pagar o preço que Jesus pagou por você. Aleluia. Glória seja dada ao nome do Senhor. O preço foi pago. Aleluia. Está consumado. Glória seja dada ao nome do Senhor. Aleluia. Fique com esta mensagem na tarde de hoje. Vamos louvar ao Senhor com mais um louvor. Em seguida, voltamos com os agradecimentos finais.

quantos foram alcançados pelo sangue de Jesus Cristo. Ele tomou sobre si as nossas enfermidades e as nossas dores levou sobre si. E nós o reputávamos por aflito, ferido de Deus e oprimido. Mas ele foi transpassado pelas nossas transgressões e moído pelas nossas iniquidades. O castigo que nos traz a paz estava sobre ele, e pelas suas pisaduras fomos sarados.

0: É o teu sangue, Jesus. 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
1: Glória a Deus, nada além do sangue de Jesus. Este foi o preço pago por mim e por você. Glória a Deus. Quero aqui já agradecer a você pelo carinho, pela audiência, pela sintonia, por estar junto conosco todos os sábados, adorando, glorificando, bendizendo o nome do Senhor junto conosco. Muito obrigado. Obrigado ao amigo Tony, que está ali todo sábado na sonoplastia, nos ajudando no programa. Que Deus abençoe grandemente. Agradeço a você pelo carinho. Até o próximo sábado, se assim o Senhor nos permitir de estarmos aqui adorando, glorificando o nome do Senhor junto conosco. Vamos orar? Senhor, nosso Deus, nosso Pai, te agradecemos, meu Senhor, por tudo que o Senhor falou conosco nesta tarde, por tudo, Pai, que nós sentimos, ouvimos, Pai, neste lugar. Pai querido, amado e santo, consagramos a Ti nossas vidas, este final de semana, esta semana que vai se iniciar, que seja, Pai, cheia da Tua presença, que seja conduzida por Ti, Pai Santo, que venha ser, Pai querido, uma semana abençoada, um final de semana abençoado, Pai. Repreende, meu Deus, toda obra contrária, toda cilada maligna, meu Deus, em nome de Jesus. Pai querido, nos guarda, nos livra, nos protege de todo mal. Assim nós oramos e já te agradecemos. A todos um ótimo sábado, um ótimo final de semana, uma semana abençoada. Que o Senhor abençoe sua vida, sua casa e sua família, em nome de Jesus. Tenham todos uma ótima tarde. A paz do Senhor.

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1: Treze horas e dois minutos.
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3: Holanda. 14:30.
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0: 15:02.
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1: 15 horas e 31 minutos.
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0: 17:33.
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0: 17h46.
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0: 18h02.
1: Beleza, galera? E aqui é o Daniel dos Teclados, volume 3 ao vivo. E essa é a minha homenagem a São Miguel, Rio Grande do Norte, a cidade que eu nasci.
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